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ótimo também. Quero mandar um super abraço para todo mundo do Plano B em Tiradentes. Tá joia? E nós temos outros lugares para mandar abraços. Eu vou me lembrando e vou passando para vocês esses abraços e recomendações de lugares

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Eu espero que vocês tenham gostado hoje do mix. Eu fiz com o maior carinho o repertório só para vocês.

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1: Alô, bom dia, bom dia. 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

6 e 7. Sexta-feira tá aí, sexta-feira chegou, que legal, hein? Que bom não, ótimo, e você com a gente numa boa, hein?

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dos Andradas reacendeu o debate sobre a segurança e a conservação das árvores no principal cartão postal de Barbacena. O caso ocorreu poucos meses após outro incidente semelhante em março, quando duas pessoas também ficaram feridas. O tema ganha ainda mais relevância diante de dados

0: dos jornais de hoje, né? Alguns dos jornais que a gente destaca. Folha de São Paulo, piora na inadimplência leva bancos a indicar freio na concessão de crédito.
1: Estadão, ministro da Justiça intervém para aliviar tensão entre Polícia Federal e Mendonça no caso

0: Ok, por hoje é só, mas segunda-feira às 15 para as 8, as primeiras informações da manhã no seu rádio, em parceria com a Rede Tassati e no oferecimento de Metrab, Medicina do Trabalho. 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
2: Legal, gente, que se liga na gente. Vamos conferir o resultado da promoção aqui. 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
1: Daqui a pouco estamos de volta com mais previsões astrais para você.

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4: De olho no tempo para você que se liga no Show da Manhã. A previsão para Barbacena nesta sexta-feira, 7 de agosto de 2026, indica um

Caralho, porque é muito número, né? 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Aí sim, para você levar por conta aqui do show da manhã da 93.

0: 93 para você, quem sabe levar uma pizza na boa aqui por conta do show da manhã. Na sequência tem o recado dos nossos anunciantes e eu volto depois do intervalo. Segura aí.
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Praça dos Andradas recebe o 12º Diverte, encontro de palhaços. Uma manhã de palhaçarias, arte circense e diversão gratuita para toda a família. O Diverte faz parte da celebração dos 25 anos do Instituto Socioambiental das Vertentes. É uma realização Inverte Cultura.

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0: Isso. Agora passou para o município e o Ângelo Pado vai falar hoje com a gente justamente o que aconteceu e por que, que houve essa retirada dos radares e quais ações estão sendo tomadas para solucionar esse problema.
1: Eu tenho um palpite, você arrisca não, né?
0: Oi?
1: Pois tá, a cidade está cheia de radar, pô, não vai pôr mais radar naquela rodovia, é o que falta, né? Bom, é o seguinte, a gente falou aqui de música, que aliás você tem muito bom gosto.
0: Ah, obrigado.
1: Então, e a gente ficou só no artista, no, é, o Dinho Ouro Preto está fazendo aniversário, é isso?
0: Não, hoje não tem aniversário, hoje vai ser aquele pi

quadro é o seguinte: na sequência, você tem o Cidade Alerta, você muito bem informado com a nossa equipe 93 de jornalismo, mas eu tenho mais um recadinho para te dar aqui, que afinal de contas, neste domingo, aliás, todo domingo, às 19 horas, você confere Encontro na Esquina, Vozes Inesquecíveis, com a nossa super competente e bela Rafaela Bertola e também o nosso JP Amaral. Tem alguém ligando aqui através do nosso WhatsApp, eu vou ser obrigado a recusar, porque estamos...

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1: Ainda falando sobre tempo, a Defesa Civil aqui da cidade emitiu um alerta para a possibilidade de vendaval durante toda esta sexta-feira. Isso com base num aviso emitido pelo Instituto Nacional de Meteorologia, o IMET, que prevê ventos entre 40 e 60 quilômetros

municipal anunciou uma intervenção no local hoje, sexta-feira. A intervenção teve início às 7h30 da manhã e tem o objetivo de realizar a manutenção e a poda das árvores que ficam próximas ao posto da Polícia Militar.

0: Felicidade e bem-estar.
1: Saúde.
2: A Prefeitura aqui de Barbacena, por meio da Secretaria Municipal de Saúde, vai realizar do dia 1º de setembro a estratégia, vai dar até o dia 1º de setembro, na verdade, a estratégia da multivacinação 2026, com o objetivo de ampliar a cobertura vacinal e reforçar a proteção da população contra doenças.

nacional. Hoje, cerca de 80% dos imunizantes usados no país são importados, mas vacinas como a Spintec, da Universidade Federal de Minas Gerais, já buscam garantir mais autonomia. O diretor clínico do CT Vacinas da UFMG, Elton Santiago,

0: quarto Festival Gastronômico e Cultural. O público poderá aproveitar cozinha-shows com chefes convidados, além de uma programação diversificada que reúne gastronomia, cultura e entretenimento.
1: Boa pedida.
0: Já no Velicidade, a música toma conta do fim de semana. Nesta sexta-feira tem homenagem a Zé Ramalho com Tilfe

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são em andamento. O Atlético não confirmou o time, mas a imprensa chilena já dá o Colo-Colo como o time preferido para que o Ivan Román possa seguir uma negociação por empréstimo atuando pela

0: falar do Cruzeiro. Notícia Celeste com Emerson Pancieri.
1: O Cruzeiro, mais de 40 mil torcedores garantidos para domingo, duelo contra o Mirassol.

Traz pra vocês pela primeira vez em Barbacena, diretamente do Rio de Janeiro, a banda Rasga Chinela. A festa começa às 16 horas e vai até às 22 horas. E não para por aí. Haverá sorteio de vários brindes da banca do Alex e mais um fardo de Skol super gelada. Banda

atacante para entender a situação do brasileiro no clube merengue. O Real Sociedad aparece como principal interessado. Em 2025, o clube ficou perto de acertar a chegada de Endrick por empréstimo antes da transferência do atacante para o Lyon. O negócio, no entanto, não foi concluído por causa de uma lesão no menisco sofrida pelo jogador. Além dos espanhóis, a Roma

0: do domingo, Santos e Atlético Paranaense às 18h30 no domingo, Bragantino e Corinthians também às 18h30 no domingo, e pra fechar a rodada, Flamengo e Vitória às 19h30 do domingo, Beto.
1: Algum destaque nessa rodada, Marco Aurélio?
2: O destaque é o Cruzeiro, que vai receber 60 mil pessoas

0: Mianone.
1: Ti košinom.
2: Sotro Pirla.
1: Sotro Pirla.
0: Então, seu destaque aí, o Washington.
2: Ô, Beto, meu destaque então vai pros baianos. Ontem o Vitória fez um jogo perfeito. O Vitória não parecia ser um time aqui do Brasil. Jogou redondinho ontem contra o Atlético Paranaense e venceu o jogo. E eu vou te falar, Beto, sorteio vai ser na terça-feira. Eu não gostaria de pegar o Vitória, não. Qualquer time ali. O jogo no Barradão é difícil.
1: Três clássicos nesse
2: Pode ter três.

0: Times brasileiros aí.
1: Eu acho legal. Né?
0: Todos os times da Série A.
1: Exato. E agora semi-automático.
2: Semi-automático a partir do próximo jogo.
1: Detesto o VAR semi-automático.
0: Então agora vamos começar com saideira. O Wash tá ali correndo ali, vai ter uma saideira cabeluda.
1: Não, eu tô na saideira que ontem o Fernando Diniz saiu cuspindo

0: do Real Madrid, pegando bagatela que nós já falamos de 180 milhões o contrato dele.
1: Ih, é muito dinheiro, dá pra ele passear,
2: dá pra curtir comprar, bastante com a Virgínia, né? Agora,
1: né? Então tá aí. Dá pra também fazer Botox, né?
2: Exatamente, Beto. Dá pra

0: lá na nossa família. E um abraço para vocês todos. Se vocês puderem dar uma olhadinha no meu Instagram, lá vocês conseguem acompanhar tudo que está acontecendo, tá bem?
1: E com palavras simples, mas tão sinceras, Lorraine deixa aqui também um momento.

0: mandou esses dois emojis, ganhou um desses dois, ganhou dois convites para a festa Deu Bom no estacionamento do Mirante Rafa. Tá valendo agora no 999252750. O primeiro que mandar tá fechado.
1: Corre, gente, corre.
0: Corre. Rafa Bertola vem chegando com a dica do entretenimento pop.
1: Olha só, com Rodrigo Santoro, Anitta e Bruno Galeasso, Corrida dos Bichos já está disponível no streaming. Ambientado em um futuro próximo, o filme mostra uma cidade transformada por uma catástrofe.

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0: garotas pra animar a sua tarde de sexta-feira. Ao meu lado, Bia Zonzinho. Boa tarde pra você, Beatriz.
1: Boa tarde, Grazi. Tudo bem?
0: Eu tô. Sua língua está afiada ou sua língua está tranquila hoje?
1: Mais ou menos.
0: Eu acho que tá afiada. Duda da Balada também por aí, Duda da Balada.
1: Estou por aqui, Grazi. Tudo bem com você?
0: Eu

0: Escrita por Mário Teixeira, autor de Mar do Sertão e No Rancho Fundo, a novela acompanhará uma sertaneja interpretada por Dira Paz, que viaja para São Paulo em busca do marido desaparecido há anos. Camila Morgado viverá uma das vilãs e tentará impedir que o antigo casal retome a relação.
1: Nossa, acho então, que vai ser bom.
0: Vai ser uma novela, gente.
1: Vai ser filha de vilã.
2: Será que ela vai ser vilã também?
1: Normalmente é sempre ao contrário, né? Filha de vilã é boazinha, né? Filha de vilã normalmente é boazinha, você vê.
2: Mas ela consegue fazer uma persona

0: Pois é, gente, a Warner Bros. Confirmou nessa quinta-feira, dia 6 do 8, que Jim Carrey será o protagonista do live action de Os Jetsons, encerrando meses de especulação sobre o projeto. O estúdio, porém, ainda não revelou oficialmente qual personagem será interpretado pelo ator, mas a gente já sabe. O filme está em fase de desenvolvimento e pode ter Colin Trevorrow na direção. Oh, a estreia está prevista para acontecer após 2027. Vai demorar um pouquinho
1: ainda. Vai demorar um pouco, gente.
0: Criada pela Hanna-Barbera em 1962, a animação acompanha a família Jetsons em um mundo futurista e se tornou um dos desenhos mais icônicos da televisão.
1: Vai vir coisa boa aí.
2: Agora eu fico perplexa que foi lançado em 62.
0: Sim.
2: E eles já viam muita coisa que hoje acontece na nossa vida. Por exemplo, a robozinha dele lá, eu esqueci o nome dela, que é a empregada dele.
0: Sim, eu lembro.
2: Era Rosie.

0: money.
1: É, se você paga o streaming, você vai receber antes. Senão,
0: você imagina quanto que a Netflix não desembolsou pra colocar
2: streaming. Exatamente.
1: Com certeza.
0: Algumas cifras milionárias.
1: Uhum. Isso mesmo. A parceira coloca a Netflix no centro de um dos maiores eventos da indústria de videogames em 2020.

Gustavo Gomes. Gustavo Gomes tá sempre na sintonia. E deixa eu dar um toque pra vocês, já que eu tô falando do Gustavo. O Gustavo, eu sempre falo aqui dos eventos que ele faz, festa de final de ano, festa de batizado, casamento, festa de divórcio, até divórcio ele faz.

0: E passar o Dia dos Pais daquele jeito, cheio de amor, carinho e com muitos presentes.
1: Agora,
0: a frase hoje, ela não é uma, não é um pensamento assim. Ela é uma dica de vida.
1: Sim. Olha,
0: é uma dica de vida para você pensar nas coisas da vida. Tá na hora de frase de Grazi.
1: Ah, momento mais esperado do Conectados.
0: Olha, presta atenção para você pensar durante seu final de semana. Imagina, meu amor, se o dono da cafeteria desistir

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Gosta. 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

1% e responderam por quase 400 mil unidades comercializadas. Já o segmento de caminhões e ônibus seguiu em sentido oposto, registrando queda de 14% nas vendas, com pouco mais de 9 mil emplacamentos, indicando que a recuperação do setor ainda ocorre de forma desigual entre os diferentes.

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0: Entre as doenças prevenidas pela vacinação estão tuberculose, hepatites A e B, poliomielite, rotavírus, pneumonias e meningites.
1: Hoje, na apresentação da Voz do Brasil,

0: Vamos saber mais detalhes sobre a lei na reportagem de Márcia Fernandes.
1: Uma história de violência que marcou a vida de uma mulher e resultou na lei que hoje ampara outras vítimas. Nos anos 80, Maria da Penha sofreu duas tentativas de homicídio pelo então marido. Na primeira, ele atirou contra as costas dela, o que a deixou paraplégica. Ele não assumiu a autoria do crime e alegou ter sido um assalto. Algum tempo depois, tentou eletrocutá-la. O caso virou

0: Penha tornou-se uma das principais defensoras dos direitos das mulheres no Brasil e deu nome a uma lei. Ela destaca a importância dessa lei na proteção às mulheres.
1: Ao longo destas duas décadas, milhões de mulheres romperam o silêncio.

0: lei, como é o caso da violência patrimonial, da violência sexual, a violência moral, a violência psicológica.
1: A Lei Maria da Penha vale para casos ocorridos na unidade doméstica, no âmbito familiar e em qualquer relação íntima de afeto, mesmo sem convivência.

0: ouvidas políticas públicas para a proteção da integridade física, psicológica e patrimonial das mulheres.
1: Nós conversamos com a Secretária Nacional de Enfrentamento à Violência contra Mulheres, Estela Bezerra, sobre os avanços da lei e os desafios que ainda restam. Acompanhe.

0: destacaria como os aprendizados trazidos pela Lei Maria da Penha, da Penha, em relação ao enfrentamento da violência contra a mulher?
1: Olha, a lei é muito completa. A lei, na medida em que ela foi, ela surge dessa penalização, o Estado brasileiro anteriormente, na Convenção de Belém do Pará, que aconteceu aqui no Brasil, se obrigou a criar uma legislação, mas só em 2005, quando houve, 2004, quando houve a primeira... A primeira Conferência Nacional das Mulheres, saíram dois primeiros pedidos daquela conferência. Primeiro, a sanção da Lei Maria da Penha. Segundo, a criação de um programa de enfrentamento à violência contra as mulheres. Isso

ações de divulgação do 180, nós estamos realizando conjuntamente com o Conselho Nacional do Ministério Público, o CNJ e os estados brasileiros. Aí vai, hoje mesmo eu viajo para Belo Horizonte, onde junto com a Defensoria e o Ministério Público, o Ministério das Mulheres vai estar realizando um seminário. Nós temos a nossa ministra viajando o Brasil inteiro, mas nossa principal atividade para o Agosto Lilás são formas

0: da Saúde, Alexandre Padilha.
1: Outros países do mundo pararam de vacinar, tiveram explosão de casos de sarampo. Os Estados Unidos estão vivendo o maior surto de sarampo dos últimos 35 anos da história deles. E esses casos vêm para o Brasil de forma importada.

0: formular o pedido de indenização na ação penal, reduzindo a dependência da atuação do Ministério Público, e autoriza a fixação automática de indenização por danos morais quando o crime afetar direitos da personalidade, como a vida, a integridade física, a liberdade e a honra. Zenaide acredita que as mulheres terão agora uma ferramenta imediata em processos sobre violência doméstica.
1: A lei passará a reconhecer a irrazoabilidade da exigência de que as vítimas se

Tornou cerca de 3 bilhões de reais a aproximadamente 140 entidades filantrópicas para renegociação de dívidas e reestruturação financeira. O dinheiro do FGTS

0: familiares são usados para atingir a mulher.
1: A senadora Jussara Lima, do PSD do Piauí, destacou a importância da lei e defendeu o fortalecimento das políticas de proteção às mulheres e o aprimoramento da legislação.
2: Celebrar

para quem defende a causa animal, mas muita gente que não é da causa não sabe que o impacto ele vai além. Se a gente não tem um programa de castração nacional muito intenso, muito compatível com o volume necessário, a gente acaba tendo essa situação, né? E ao mesmo tempo tem uma outra vertente importante do trabalho da castração.

0: De armazenamento, ou seja, de segurança. É um projeto muito amplo, merece ser debatido e, portanto, peço aos senhores deputados voto favorável à sua urgência.
1: O regime de urgência foi criticado por deputados do Missão e do Novo. A deputada Adriana Ventura, do Novo,

0: restrição da discriminação algorítmica e determina que as empresas adotem medidas para identificar e reduzir esses vieses.
1: O descumprimento das regras sujeitará as empresas à advertência.

Na sequência, saudade com a RPM, velhos e bons tempos, né? Juvenilia, passou por aqui ela, poderosa, Nitra Gil, For Real, ainda Miley Cyrus, On A Roll, Roupa Nova, Whiskey, Go Go, tivemos também a segunda metade do Tears For Fears, né? O baixista Kurt Smith, segunda voz, né? Calling Now, Andra Invisible, tivemos também os caras do 1120, ainda com Vitinho no vocal, né? Baseado no amor, nós começamos com The Wanderers, That Thing You Do. São 8h32, nossa jornada musical está apenas começando, hoje um pouquinho mais curto, porque daqui a pouquinho às 9 tem ele, DJ Wanderson Ferraz, com Clubhouse, aqui na 93 FM, a Rádio Que Show. Até já!